0: en la Asamblea General que el pueblo venezolano merece decidir su destino. Dicho así, puede sonar genérico decidir su destino, pero no lo es si se une con la entrevista que dio unas horas antes desde Nueva York diciendo esto muy clarito.
1: Do you believe that what the United States did in Venezuela is a step on the route to democracy? 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
2: No, é grave o que os Estados Unidos fez com a Venezuela. Lógico que é grave. Os Estados Unidos passam a ideia que está governando a Venezuela. Passa a ideia, isso, todo o documento que a gente lê, os acordos, é o que os Estados Unidos estão mandando à Venezuela, ou seja, a soberania do país acabou. Isso não é bom para os Estados Unidos, não é bom para a Venezuela e não é bom para a democracia. O ideal é que se construa a parceria com a Venezuela para ele construir. Sabe, outro dia eu disse, bom, eu se fosse a Delcy, eu convocava eleições o mais rápido possível para que o povo pudesse escolher quem é que vai ser o presidente daquele país, sabe? Porque do jeito que os Estados Unidos tratam a Delcy, dá a impressão que os Estados Unidos mandam na Delcy. Isso está explicitado em todas as matérias de jornais, ou seja, o Marco Rubio faz questão de explicitar que é ele que manda na Venezuela, que o dinheiro do petróleo vem para os Estados Unidos, aí os Estados Unidos dão um pouquinho para a Venezuela. Esse não é o jeito mais correto de fazer política internacional ou de fazer relação entre os Estados. Se o Maduro cometeu um erro, ele tem que ser julgado. Ele tem que ser julgado, ele tem que ser apurado, tem que ser investigado.
0: 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Hay un gobierno formal en el Palacio de Miraflores con Rodríguez y un poder real en la Casa Blanca que manda sobre las cuentas, los recursos y la política exterior venezolana. 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posible el tiempo, la fecha de las elecciones, que nadie quiere decir cuándo quieren ser.
3: La pregunta, querido Marco, es ¿cuánto puede estirarse este tiempo? ¿Un año? ¿Dos años? ¿Tres años?
0: Vamos. Y nadie sabe, es la pregunta del millón, a decir la verdad. Y el secretario de Estado, Rubio, como les decía al inicio, se refirió al tema de las elecciones este miércoles a la mañana, dando cuenta de que sí, se habló de eso en la reunión entre Rodríguez y Trump, pero está en la nebulosa.
4: There has to be a political transition process, which is underway. 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
0: Sin fechas, entonces. Y la pregunta podría ser, ¿Trump querrá resolver el asunto del poder político en Venezuela antes de dejar su presidencia en el 29? Ahí está el meollo, si sí es un escenario, si no cambia totalmente. Mientras tanto, seguirá esta situación de tutelaje de siglo XXI con Venezuela, además su gente, mientras tanto, suspendida en este limbo en el que vive el país.
5: Muchísimas gracias, Marco.
6: Bueno, aquí llegamos de pie, caminando, frente en alto. Vinimos a este 81 periodo de sesiones de las Naciones Unidas buscando el destino común de la humanidad, la paz, la estabilidad, el desarrollo humano, los equilibrios en el mundo de todo tipo. Así que le deseo a este periodo todo el éxito y que el multilateralismo reivindique sus principios fundadores.
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5: Adelante, Estefanía.
3: Vamos arriba.

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